Positividade, FM 104.5, Red Hot Chili Peppers, The Zephyr Song, 9h45 PH, sartando fora, mas deixando você com a sequência saideira. Vamos de Dire Straits, Walk of Life, até amanhã às 6h.

0: amanhã. 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
1: Bom dia para você com muita positividade. De agora até às 7 da manhã, o melhor da música nacional. Aqui em 104.5. Informação e música brasileira. Começa agora o Brasilidade.
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1: Olá, bom dia para você que tá ligado aqui na Positividade FM nessa manhã de sexta-feira. Eu sou Marcos Soares e a partir de agora, as notícias de hoje do Atualizando. Olha, foi sancionada na última quinta-feira a lei que zera o imposto de importação para compras internacionais de até $50, cerca de R$257, feitas pela internet. A medida extingue a chamada taxa das blusinhas, que cobrava 20% sobre essas compras. Para remessas de até R$3.000, a alíquota cai de 60% para 30%. A nova legislação também prevê isenção para medicamentos sem similar disponível no Brasil. O governo poderá estabelecer limites para evitar o fracionamento de compras e o uso do regime para revenda. 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Aproveite, daqui a pouco tem mais um Atualizando.
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2: Dados do Portal da Transparência do Estado mostram que em 2025, apenas 57 milhões de reais, ou 0,4% do orçamento da Secretaria de Saúde do Rio,

0: saúde mental. A situação preocupa principalmente diante da demanda entre crianças e adolescentes. Pesquisa do IBGE mostra que 3 em cada 10 estudantes de 13 a 17 anos dizem se sentir tristes sempre ou na maior parte do tempo. Especialistas defendem o fortalecimento da rede de atendimento e da identificação precoce dos casos. 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Daqui a pouco tem mais me atualizando.
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1: Olá, ótima manhã para você aqui na Positividade. Sextou já com trânsito bem intenso para quem tá vindo pela Brasil em direção centro. Atenção ali na passagem por Olaria, mais cedo tinha um carro enguiçado. Ainda tá complicando a vida do motorista até a chegada a Bom Sucesso, que por conta da linha amarela tem dificuldade. Vai assim até Benfica, pista central, que geralmente tem melhores condições. Hoje está com trânsito mais intenso também. Quem tá vindo por dentro, principalmente ali de Ramos, vai encontrando melhores condições pela Urano. Chegada aos acessos ali Itaoca em Bom Sucesso, não observa tantos problemas na Democráticos, é que o trânsito aumenta muito por conta da linha amarela. Quem vai pela Dom Helder Câmara, atenção na passagem por Benfica, também na sequência Visconde Niterói, tá com uma movimentação maior logo nos acessos. É uma alternativa a Rei Pelé, que tá com trânsito mais intenso também. São Francisco Xavier, atenção na passagem pela 28 e também próximo a Professor Manuel de Abreu. Depois até que o motorista não perde tanto tempo, próximo a Barão de Mesquita e na chegada ao Largo da Segunda-feira. Descendo pelo Rio Comprido, é uma alternativa em direção ao centro até o Largo do Estácio, sem maiores dificuldades. 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O Atualizando volta já.
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1: A vida pede mais positividade. Muito obrigado pela sua audiência. É uma honra. Olha, vem comigo nessa reflexão. E se o seu corpo não estivesse apenas sentindo, mas também contando uma história? O DNA Code das emoções parte de uma ideia simples. Por trás de muitos comportamentos, escolhas e reações, existem experiências emocionais que foram registradas ao longo da vida. Às vezes a pessoa até diz que superou, mas continua reagindo como se aquilo ainda estivesse acontecendo. Uma rejeição, um abandono, uma perda, uma humilhação, um medo que nunca foi realmente elaborado. E o pior, vira bloqueio. Bom, e o interessante é que nem sempre isso aparece de forma consciente. Pode aparecer na maneira como a pessoa se relaciona, trabalha, se posiciona, prospera ou até na forma como percebe o próprio corpo. Por isso, diante de um sintoma físico, bom, a investigação médica é fundamental, tá? Mas, paralelamente, a gente pode fazer outras perguntas, colocar um outro olhar. O que está acontecendo emocionalmente na vida dessa pessoa quando tudo começou? O DNA Code das emoções não procura culpados, procura padrões. Quando um padrão se torna consciente, aí surge a possibilidade de ressignificá-lo. Inclusive, eu faço muito isso com a hipnose, tá? Bom, e talvez você não possa mudar aquilo que viveu, mas pode mudar o significado que aquilo continua tendo dentro de você. Gostou dessa informação? Fez sentido pra você? Faz o seguinte, vai lá no meu Instagram. Aí lá você vai saber como marcar uma consulta comigo, saber do meu curso de teatro, como me contratar pra fazer palestras e até mesmo levar a NR1 pra dentro da sua empresa. O meu Instagram é @carlosbonou. Lembrando que Bonou é B-O-N-O-W. Faça um extraordinário final de semana. E vem comigo, porque a vida pede mais positividade.
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3: O prazo para inscrição no concurso público da Transpetro foi prorrogado para 21 de setembro. A prova também teve a data alterada e será realizada no dia 6 de dezembro. Serão oferecidas 281 vagas imediatas e 3.890 para cadastro de reserva. Em cargos de níveis médio, técnico e superior. Os salários iniciais variam de R$ 5.464 a R$ 15.034,81, além dos benefícios. As inscrições serão feitas pelo site da Fundação Sesgran Rio. 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Daqui a pouco tem mais uma atualizando.
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2: De volta aqui na Positividade, falando para você que tá pela Zona Sul. Atenção na Borges Medeiros, desde o Clube Naval até a chegada aí, porque observa o trânsito mais intenso. Pela Borges Medeiros, ali no final, já no acesso ao túnel, também o motorista encontra dificuldade. Saindo da Gávea, tem a Rua Jardim Botânico, mas na Pacheco Leão, trânsito fica maior. Atenção também em Botafogo. Você que tá vindo em direção à Enseada, na Voluntária, observa o trânsito maior na chegada à Real Grandeza. A São Clemente, por conta dos acessos ali das escolas, o motorista vai perdendo um pouco mais de tempo e aquele trânsito nosso de cada dia também na região. Para quem tá por Laranjeira, se liga nos acessos ao Santa Bárbara ainda. Trânsito bem intenso, dê preferência à Praia e Aterro, com melhores condições nesse momento, é a melhor alternativa em direção ao centro. 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O Atualizando volta já.
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Positividade FM 104.5, 7:10. Abraço aqui do Carlos Alberto para você que está começando a sua sexta-feira, 11 de setembro de 2026. Que você tenha um dia abençoado, maneiro, produtivo, cheio de positividade. E eu refaço aquele convite de sempre: quando começar a propaganda política em 104.5 no rádio, você pula aqui pro aplicativo da Positividade para continuar ouvindo música boa. 7:11, Léo Jaime, eu preciso dizer que te amo. Então diz logo, hein? Não guarda pra ninguém, não.

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1: Bom dia! Bom dia pra você que tá aqui na Positividade. Eu já dei bom dia pelo aplicativo, agora eu estou dando bom dia em 104.5 e eu refaço sempre o convite. Quando tiver propaganda política, pula pro aplicativo da Positividade pra você continuar ouvindo música boa e que você tenha uma ótima sexta-feira, 11 de setembro de 2026. É uma data, né, que a gente lembra com uma certa dor no coração, porque há 25 anos atrás aconteceu aquela tragédia dos aviões no World Trade Center, mas bora pensar que coisas boas ainda podem acontecer e acontecerão. Porque afinal de contas, há de se ter positividade na vida. Então vou deixar seu rádio aqui que ele tá no lugar certo.

0: Positividade FM 104.5, Los Hermanos Morena. W, Looking at My Girl, Double Choice, Sunday Morning.
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0: 7:33.
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3: De volta aqui na Positividade, atenção, chove até de maneira um pouco mais forte em vários pontos do Rio, principalmente na Zona Sul, região metropolitana também, pistas escorregadias. Falando da região de Niterói, Itaboraí, São Gonçalo, vai cruzar a ponte, tempo de travessia já chega aí a quase 20 minutos, atenção na subida do vão central, chegada à grande reta não observo tantos problemas. Na Bicalho, tem retenções na pista lateral desde o início até a estação da Leopoldina, Rodrigues Alves ainda segue como boa alternativa. Tá pela Zona Sul, atenção na Pinheiro Machado, ainda em direção Santa Bárbara, atenção também na Praia e Aterro, tá? Por conta da movimentação maior e das pistas escorregadias. Para você que tá pela Barra, saindo aí em direção à Zona Sul, já na autoestrada tem problemas um pouco antes, já no elevado das Bandeiras. A Niemeyer é uma alternativa, mas tem dificuldades ali na Praça do Vidigal pela Orla, até que o motorista não perde tanto tempo. Você que tá saindo da região de Curicica, Jacarepaguá, Salvador Allende, com trânsito mais intenso, indo em direção à Avenida Ayrton Senna. Falando nela, para quem vai pegar a linha amarela, atenção na CDD, quem vai para Grajaú, Jacarepaguá, pelo menos agora a Gabinal não apresenta tantas dificuldades. 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O Atualizando volta já.
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0: 7:34.

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1: Positividade FM 104.5, Economy, causas naturais. Kate Tunstall, Suddenly I See, Mariah Carey, Emotions, Information Society, Think. 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

0: George Michael, Fast Love, mais conhecido como Amor Coelho. Ai, a quinta série, que não nos abandona nunca. Palmas pro George Michael. 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Bom dia! 8:02. Vai embora não, já já tem mais, fica aqui.
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My name is Luca. I live on the second floor. Muito bom, né? Anos 80, anos 80. Até a trend do momento, né? Anos 80. Ah, música boa, né? Música boa, então tá bom. Então pode deixar seu rádio aqui que ele tá bem parado na positividade. Suzane Vega, teve também Shakira, Hips Don't Lie, Big Mountain, Baby I Love Your Way. São 8 horas e 20 minutos, daqui a pouquinho tem Esporte com Positividade com Alexandre Araújo, pra gente falar do Malvadão, porque afinal de contas Del Valle é suco, e também do seu time aí no final de semana, Brasileirão, Sul-Americana, já já. Positividade. 8 e 21.

0: 4.5, na sequência se ouviu Roy Orbison, Pretty Woman, Maroon 5, Makes Me Wonder. E Skank Te Ver. 8:30, tá na hora.
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0: Alexandre Araújo, para começar, Del Valle é suco?
2: Ah, fala, Calça, tudo bem? Bom dia pra você.
0: Para, por quê? Não, eu nem comecei.
2: Suco aguado, aquele suco aguado,
0: sabe? Ué, tá liderando o campeonato equatoriano com 22 pontos à frente do segundo colocado. O potente campeonato equatoriano. Mas olha, a altitude, o bicho papão da altitude. O que que houve? O que que aconteceu ontem? Sua análise.
2: Eu li um comentário bom, um rapaz escreveu ali. Quem disse que o Urubu tem medo de altura, né? O Flamengo tá acostumado, né, cara? Voa, o Flamengo tá voando aí, voa malvadão, né? Tô dizendo aí que o Penta tá chegando e tem que desfrutar mesmo, como disse o Abel Ferreira, técnico do Palmeiras, que o Flamengo tá impossível, fez a melhor campanha na fase de grupos, né, Casola? Ontem jogou com muita calma, tava vendo aqui os melhores momentos agora, 2-0, né? O primeiro tempo, muita bola na área, né? E a zaga do Flamengo muito bem, tirando tudo, 29 bolas, que a zaga do Flamengo tirou.
0: É como joga, né? É como joga o Independente Del Valle, né? Chuveirinho, pra aquele carequinha que saiu contundido, né? Mandaram.
2: Aquela bola na trave, né?
0: Sim.
2: Mas nada também.
0: Mas aí parece que aconteceu o contrário. Geralmente os times, quando jogam na altitude, se dedicam, morrem no primeiro tempo e acabam tomando um calor no segundo. O Flamengo fez o contrário, né?
2: O Flamengo teve calma pra vencer o jogo, né? O Flamengo usou a cabeça, né? Se defendeu bem lá no primeiro tempo e depois matou no segundo. Aliás, o primeiro gol foi um golaço, né? Tabelinha ali pro gol do Bruno Henrique. Tô esperando aí, quando é que o Flamengo vai colocar uma estátua pro Bruno Henrique? Tem que fazer flores em vida,
0: homenagear
2: em vida, não adianta pra morrer depois.
0: Tá precisando um busto junto com o busto do Arrascaeta.
2: Arrascaeta, Bruno Henrique e Gabigol. Não vamos esquecer do Gabigol, não, também.
0: Tá bem.
2: Gratidão aí no ar. Cheirinho de gratidão. O Flamengo já tá na final, já da Libertadores. Vai
0: Será?
2: Passar. Já. O que volta aqui é pro fome, né? Classificado já. Depois da Corinthians Estudiantes, aí é baba. O Flamengo tá na final, já pode comprar passagem já pra Montevidéu. Se o jogo não for aqui no Maracanã, vai ser Fla-Flu, já falei, vai ser Fla-Flu, tem que ser aqui no Maracanã, afinal. O jogo de volta aqui não vale nada. Semana que vem, aí, quinta-feira, Maracanã, com 100 mil pessoas aí, com o Del Valle. O Flamengo tá classificado já 2 anos.
0: Já foi época do Maracanã caber mais de 100 mil.
2: É, uma pena mesmo.
0: Fui muitas vezes. Eu fui a jogo do Maracanã de 160 mil, 170 mil pessoas.
2: É verdade. Fui naquele Brasil, Uruguai, lembro do jogo do Romário.
0: Lembro.
2: Tava muito cheio. Não vi nada, porque era muita cabeça assim na frente. Hoje vieram 70 mil, mas fica cheio. E a torcida do Flamengo normalmente lota, né? Em jogos assim, o Flamengo já tá classificado. Del Valle não vai. Com todo respeito ao Del Valle aí. Não vai tirar o resultado aqui no Maracanã, já foi. A chance era ontem, a altitude, a torcida
0: e tal. É difícil. Agora, Alexandre, que história é essa de cartão preto?
2: Pois é, novidade aí, a Federação Romena de Futebol. Na Romena tem um negócio diferente, né? Os caras fazem sorteio ali, o cara não mexe na bolinha, ele já puxa, tem um negócio diferente na Romena, né? Eles anunciaram a criação do cartão preto para combater o comportamento de pais abusivos e torcedores chatos, em categorias de base. Tem muito pai que reclama, fica xingando o treinador, né? Então, o procedimento tem 3 etapas, Casoli.
0: Conta.
2: Enchendo muito o saco, xingando lá o juiz. Então, o árbitro vai parar a torcida, vai parar o jogo, vai pedir para os treinadores conversarem com os torcedores, com os pais. Pô, galera, dá um tempo aí, segura aí a onda e tal.
0: E os pais que ficam pedindo para os filhos entrarem quando estão no banco?
2: Mas são esses aí, os pais chatos, mala aí. Se tiver alto-falante, o sistema de som vai ajudar também. Atenção, pais chatos, por favor, vamos se comportar aí para ter o jogo. Aí, se continuar, para por 10 minutos, toma pro vestiário. Se voltar do vestiário e continuar, aí puxa o cartão preto e encerra a partida. São novidades aí no futebol da Romênia para combater aí torcedor chato e pai mala.
0: O potente futebol da Romênia fazendo escola mundo afora. O que a gente tem para dizer aí de Botafogo, de Vasco, do Flusão? Como vai ser o final de semana para essa galera aí no Brasileirão?
2: Correria, porque o Vasco tá, hoje fecha janela de transferência, né? Tá tentando um acordo com o Tottenham.
0: Pro Richarlison.
2: O time inglês recusou a primeira proposta de compra. Não vai prestar, não. Ele compra. 10 milhões de euros, acharam pouco. E o Vasco vai tentar de novo, tem até hoje.
0: Vai botar no débito ou no crédito?
2: Pix parcelado. Pix é parcela?
0: Pix parcelado.
2: O Richarlison. Aceitar, porque o Richarlison, ele ia jogar no Sub-21, pô, ia ficar treinando lá. Então qualquer pois coisa está topando.
0: Eu não consigo entender o que está acontecendo com o Richarlison também, lá na Inglaterra, para acontecer um negócio desse.
2: Pô, jogador de Copa do Mundo, né? Pô, um golaço. Né?
0: Difícil entender isso. Mas estamos torcendo. Estamos torcendo aí para o Vasco trazer o Richarlison.
2: Tomara que ele volte aí. E o Vasco vai ter essa missão dura aí de escapar do rebaixamento. Vai jogar contra o Grêmio amanhã, 4 da tarde, lá em Grêmio. Olha que jogo complicado.
0: Ixi, Maria, lá no Sul, é?
2: É, lá em Grêmio, lá no Sul, é. O Botafogo também, tentando trazer um atacante, trouxe o marroquino Zayek, mas não conseguiu trazer o Matheus Gonçalves, que foi do Flamengo, né?
0: Sim.
2: Tava no
0: Mauai. Bom jogador.
2: Bom jogador, né? 21 anos, disse que não vai negociar com ninguém, vai ficar por lá mesmo. E o Botafogo, esse final de semana, joga em casa contra o Bragantino, amanhã, 8:30 da noite, esse Rio de Janeiro chuvoso. E amanhã também tem Galo e Fluminense. Fluminense que não terá nas próximas partidas nem o Ignacio nem o Cano, os dois estão machucados, aí vamos ficar um pouquinho no estaleiro, Gasoli.
0: E é Galo e Fluminense, o jogo é lá, né?
2: Galo e Fluminense lá em Galo. Mas terça-feira é o que interessa, né? Que é o jogo de volta contra o Platense.
0: Sim.
2: Pela Libertadores da América. O Fluminense vai poupar muita gente pra essa partida aí contra o Atlético Mineiro. Muita gente.
0: E sendo assim, Alexandre, acho que já foi dito tudo, um bom final de semana, logo mais você volta e segunda-feira a gente troca... segunda-feira a gente não troca uma ideia.
2: Porque
0: 5 dias. Porque depois só na outra segunda-feira que a gente volta a se falar.
2: Beleza, hein,
0: Casório? De vez em quando. Pô, não, mais perto. Mais pertinho.
2: Macaé?
0: Vamos trabalhar. Não, um pouquinho mais longe. Valor, aniversário da potente cidade de Caxambu. Shows de César Menotti e Fabiano. Shows de Pixote. Carlos Alberto estará lá.
2: Você vai apresentar o evento lá, Gasol?
0: Vamos lá, porque afinal de contas, sem rima, Caxambu é demais.
2: Quem nasce em Caxambu é o quê?
0: Caxambuense. Eu acho que é
2: isso. É arriscado, né?
0: É perigoso você fazer uma analogia aos caxambuenses.
2: Caxambuense. Um abraço pra todo mundo. Caxambu, São Lourenço, Cambuquira, Lambari.
0: Só no Gabão.
2: Lugar mesmo.
0: Alexandre, um abraço a quem for da família, um abraço a quem for da sua roda de amigos, um abraço a quem for da sua roda de amigos também, um abraço a quem for da sua rua, um abraço pra todo mundo, Alexandre.
2: Abraço, Calone!
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1: 8h52.
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4: A poupança registrou mais saques do que depósitos em agosto. Segundo o Banco Central, as retiradas superaram os depósitos em 10 bilhões e 500 milhões de reais. Foram aplicados 357 bilhões e 700 milhões de reais, enquanto saques chegaram a 368 bilhões e 200 milhões. É o terceiro mês seguido de resultado negativo. No acumulado de 2026 até agosto, os saques já superaram os depósitos em 57 bilhões e 100 milhões de reais. Entre os fatores está a Selic, atualmente em 14% ao ano, que torna outras aplicações mais atrativas. 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Daqui a pouco tem mais um Atualizando.
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0: Positividade FM 104.5 Man I Need. Essa foi Olivia Dean, teve também 10,000 Maniacs, Because the Night. Vai embora não, já já tem mais, pera aí, fica aí.
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0: 9 em ponto, bom dia.

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0: Positividade FM 104.5 Urge Overkill. Aquele vozeirão, vozeirão.
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0: É, foi do filme Pulp Fiction, sim, é verdade. Tem também Sérgio Mendes e Black Eyed Peas, mas que nada. Zangara pode ser nada. Zangara que nada que zanga. Ana Carolina Garganta e Christopher Cross, Ride Like the Wind. Ride Like the Rain. É, porque não para de chover no Rio de Janeiro. São 9:20, ó, a promoção continua. 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
0: 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Inimigos do Rei. Alô, Nicolau, aquele abraço. Galera do Inimigos do Rei. Medo.

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2: O Rio Previdência inicia em outubro a prova de vida digital 2026 para cerca de 167 mil aposentados e pensionistas do estado do Rio. O procedimento será feito pelo aplicativo gov.br por reconhecimento facial, sem a necessidade de comparecimento presencial. Os primeiros serão os beneficiários aniversariantes de outubro, que terão de 5 de outubro a 2 de novembro para realizar a prova. É necessário ter uma conta gov.br nos níveis prata ou ouro. Quem não fizer o procedimento dentro do prazo poderá ter o benefício suspenso. 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Daqui a pouco tem mais um atualizando.
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0: Atualizando fim do mês, início e meio do mês também. Inimigos do Rei. 9:24.
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0: 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Teve também Beatles, I Wanna Hold Your Hand, Inimigos do Rei Medo. 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A última que você falou que tava longe, os ingressos acabaram com o mesmo antecedência que foi o Paulo Ricardo. Então, ó, dia 17 de outubro, Tijuca Tênis Clube, Rock and Radio comemorando 4 anos, classificação 18 anolas. 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

0: Positividade FM 104.5, Red Hot Chili Peppers, Danny, California. Tem também Midnight Oil, Blue Sky Mine, Sam Smith, Diamonds e Crazy Town Butterfly. Você está vendo essa chuvinha cair e você deve estar pensando: como será a previsão da meteorologia do Alerta Rio para hoje, nesta sexta-feira? Dia de chutar o balde, meter o pé na jaca, mas com moderação. Ai, meter o pé na jaca com moderação. Existe sim. Bom, mas de acordo com o sistema Alerta Rio, houve registro de chuva moderada, também houve registro de chuva fraca em várias estações, mas... É, enquanto eu tô falando, eu tô procurando, tá? Porque eu separei aqui e de repente ela sumiu. Se sumiu, ninguém sabe, ninguém viu, mas eu acabei de achar aqui. O tempo na cidade permanecerá instável devido à atuação de áreas de instabilidade, nebulosidade variada, previsão de pancadas de chuvas isoladas pela manhã e até o final da noite, ou seja, o que você está vendo aí vai ficar o dia inteiro, tá? Ventos fracos com rajadas de intensidade moderada, temperaturas em elevação, mínima de 19 e máxima de 32 blaus. Mas a chuva continua, tá?
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0: Essa aqui foi tema de 007. The Blood That Moves the Body. Positividade FM 104.5. Paratitan.
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0: Oh, oh, oh. Positividade FM 104.5. Bem-se. Anjo da Cindy Leite. Caetano Veloso sozinho e a Hard Blood That Moves the Body. 10 em ponto, resultado de promoção. Quem levou o voucher de R$100 para gastar no JPA Gastrobar em Jacarepaguá e ter aquela experiência gastronômica top das galáxias, com muito sabor, drinks especiais, um ambiente pra lá de aconchegante, foi Antônio Carlos, final telefone 0047. Antônio Carlos, é você. Pode comemorar que o voucher é seu. A equipe de promoções vai entrar em contato pelo WhatsApp e combinar tudinho, tá? Eu volto dia 21. É, 21 de setembro. Sem ser a próxima segunda, a outra. E você vai ficar com Marcos Vinícius Moreno já já. E pode deixar seu rádio aqui que ele vai estar sempre muito bem sintonizado, viu? 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
0: 10 e 1. 104.5 Positividade Rio de Janeiro. Já já tem Marcos Vinícius Moreno. Bom dia.
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0: Atividade FM, Midnight Oil, The Dead Heart, Marcelo Falcão, Chorão, Legado, Jamiroquai, Virtual Insanity, Jamiroquai hoje no Rock in Rio, Queen, Radio Gaga, bom dia, dia bom, sextou, sexta-feira, 11 de setembro, tudo bem? Aqui é o Marcos Vinícius Moreno, Casobé tá na área, valeu Casobé!
1: Tchau Moreno, até dia 21!
0: Até! Boas férias, eu tô sabendo agora, pra tirar férias, então tá. Olha aqui ó, chove no Rio de Janeiro, chove. Cara, mas não para de chover, não, calma. Calma que hoje ainda, pelo menos a previsão é de que vá pintar um solzinho, é, mas não se anima muito não, tá? É sabor sol. Tá bom? Então, logo mais ainda deve pintar um solzinho, meio tímido e tal, mas é isso. Vamos que vamos. 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

Pearl Jam, Jeremy. 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
4: E a partir de 1º de outubro, os planos de saúde serão obrigados a cobrir a mamografia digital sempre que houver indicação médica sem restrição de idade ou gênero. A mudança foi anunciada pela Agência Nacional de Saúde Suplementar, a ANS. Atualmente, a cobertura obrigatória é limitada a mulheres entre 40 e 69 anos. Considerada mais avançada que a mamografia convencional, a versão digital ajuda a identificar alterações precoces que podem não ser percebidas ao toque. Segundo o INCA, o Brasil deve registrar cerca de 73 mil novos casos de câncer de mama por ano. 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Daqui a pouco tem mais me atualizando.
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0: Adele, Set Fire to the Rain, Jota Quest Fácil. E daqui a pouquinho mais música pra você aqui na Positividade FM.
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0: Faltando dois minutinhos.

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0: FM, Lulu Jumper, Dance With Me, Legião Urbana Tempo Perdido, teve Kings of Leon, Sex on Fire. 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Jeep Gourmet, mais uma da Positividade FM, 11:17.
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2: Olha, foi sancionada na última quinta-feira a lei que zera o imposto de importação para compras internacionais de até $50, cerca de R$257, feitas pela internet. A medida extingue a chamada taxa das blusinhas, que cobrava 20% sobre essas compras. Para remessas de até R$3.000, a alíquota cai de 60% para 30%. A nova legislação também prevê isenção para medicamentos sem similar disponível no Brasil. O governo poderá estabelecer limites para evitar o fracionamento de compras e o uso do regime para revenda. 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Daqui a pouco tem mais me atualizando.
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0: Calma aí que eu ainda não acabei de falar. Fica ligado aqui na positividade, tá? 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Então já, estamos de volta aqui em 104.5.
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Positividade, agora 12:18.

105.5 Positividade FM, In Excess, Disappear, Erasure, Blue Savannah, The Killers, Human, Capital Inicial, 4 vezes você. E de 29, daqui a pouquinho volto com mais música boa em 104.5. Aguenta aí.

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3: Dados do portal da Transparência do Estado mostram que em 2025, apenas R$57 milhões, ou 0,4% do orçamento da Secretaria de Saúde do Rio, foram destinados à rede de atenção psicossocial. O levantamento aponta um cenário de baixa participação dos recursos estaduais no atendimento em saúde mental. A situação preocupa principalmente diante da demanda entre crianças e adolescentes. Pesquisa do IBGE mostra que 3 em cada 10 estudantes de 13 a 17 anos dizem se sentir tristes sempre ou na maior parte do tempo. Especialistas defendem o fortalecimento da rede de atendimento e da identificação precoce dos casos. 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Daqui a pouco tem mais Motorizando.
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0: FM Fastball The Way, Rita Lee, Jardins da Babilônia, ao vivaço. Teve Fright Wimmer, California Dreaming. 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Daqui a pouquinho tem o resultado. 21981281045. Que é o Marcos Vinícius Moreno. Daqui a pouquinho tem mais. Aguenta aí.
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0: Faltando dois minutinhos.

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0: Positividade FM, Max Frizz, Grooving in the Midnight, Majora Luke Star, John Legend, PGA, We Just Don't Care. 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

104.5 Positividade FM, Teddy Swims, The Door, R.E.M., Shiny Happy People, Genesis, No Reply At All, Shadi, Eu Vim De Lá. Gente, tá uma ventania aqui nas imediações da Avenida Abelardo Bueno, né? Onde fica a Positividade FM, tá uma ventania aqui, eu tô olhando, e o sol tá tentando aparecer ali, mas tá com uma certa dificuldade. Eu falei hoje mais cedo que hoje, de repente, ia ter um solzinho, ia ser, mas não é aquele sol, é um sabor sol, eu falei, é um sabor sol. Inclusive, falei isso lá no meu Instagram. Então, aproveita aí, vai curtindo, porque amanhã a chuva volta, né? Infelizmente, fazer o quê? Faz parte, né?

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1: 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O prazo para inscrição no concurso público da Transpetro foi prorrogado para 21 de setembro. A prova também teve a data alterada e será realizada no dia 6 de dezembro. Serão oferecidas 281 vagas imediatas e 3.890 para cadastro de reserva, em cargos de níveis médio, técnico e superior. Os salários iniciais variam de R$ 5.464 a R$ 15.034,81, além dos benefícios. As inscrições serão feitas pelo site da Fundação Sesgran Rio. 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Daqui a pouco tem mais um Atualizando.
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1: 104.5 Positividade FM, Cássia Heller, Malandragem ao vivo, Glam Pride, Horizon. E quem tá levando o voucher de R$100 da Parmê é Geisa da Silva, final telefone 7718. Geisa, se deu muito bem, você tem 5 dias úteis a partir da próxima semana para pegar seu prêmio entre 14 e 19 horas na rua Vitor Civita, 66, bloco 5, loja 101, Barra Olímpica. Nossa equipe de promoção vai entrar em contato pelo WhatsApp, tá bom? Tô indo nessa, voltando amanhã a partir das 9 da manhã, se Deus quiser. E daqui a pouquinho, Vanessa Victorino na área. Abraço do Marcos Vinícius Moreno. Valeu!

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Radioatividade FM 104.5, boa tarde, sexta-feira, hein? 11 de setembro, vambora. Um dia que começou tempo fechado, muita chuva, depois abriu um sol, aí voltou a chover e o sol saiu de novo. Então vambora, porque a vida é assim, ó, é um equilíbrio. Então a gente tem que sempre ir equilibrando, certo? Comigo, Vanessa Victorino, até às 18, música boa, informação, promoção, um monte de coisa boa. Tem jeito, é Positividade FM. 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Falei coisa boa? Do local Beat.

por lá. 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
3: A poupança registrou mais saques do que depósitos em agosto. Segundo o Banco Central, as retiradas superaram os depósitos em 10 bilhões e 500 milhões de reais. Foram aplicados 357 bilhões e 700 milhões de reais, enquanto saques chegaram a 368 bilhões e 200 milhões. É o terceiro mês seguido de resultado negativo. No acumulado de 2026 até agosto, os saques já superaram os depósitos em 57 bilhões e 100 milhões de reais. Entre os fatores está a Selic, atualmente em 14% ao ano, que torna outras aplicações mais atrativas. 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Daqui a pouco tem mais um Atualizando.
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0: Positividade FM 104.5, Oingo Boingo. Stay, eu já volto e você me espera, vai?
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0: 3:02, boa tarde.

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1: A vida pede mais positividade. Muito obrigado pela sua audiência. É uma honra. Olha, vem comigo nessa reflexão. E se o seu corpo não estivesse apenas sentindo, mas também contando uma história? O DNA Code das emoções parte de uma ideia simples. Por trás de muitos comportamentos, escolhas e reações, existem experiências emocionais que foram registradas ao longo da vida. Às vezes a pessoa até diz que superou, mas continua reagindo como se aquilo ainda estivesse acontecendo. Uma rejeição, um abandono, uma perda, uma humilhação, um medo que nunca foi realmente elaborado. E o pior, vira bloqueio. Bom, e o interessante é que nem sempre isso aparece de forma consciente. Pode aparecer na maneira como a pessoa se relaciona, trabalha, se posiciona, prospera ou até na forma como percebe o próprio corpo. Por isso, diante de um sintoma físico, bom, a investigação médica é fundamental, tá? Mas paralelamente, a gente pode fazer outras perguntas, colocar um outro olhar. O que estava acontecendo emocionalmente na vida dessa pessoa quando tudo começou? O DNA Code das emoções não procura culpados, procura padrões. Quando um padrão se torna consciente, aí surge a possibilidade de ressignificá-lo. Inclusive, eu faço muito isso com a hipnose, tá? Bom, e talvez você não possa mudar aquilo que viveu, mas pode mudar o significado que aquilo continua tendo dentro de você. Gostou dessa informação? Fez sentido pra você? Faz o seguinte, vai lá no meu Instagram. Aí lá você vai saber como marcar uma consulta comigo, saber do meu curso de teatro, como me contratar pra fazer palestras e até mesmo levar a NR1 pra dentro da sua empresa. O meu Instagram é @carlosbonou. Lembrando que Bonou é B-O-N-O-W. Faça um extraordinário final de semana. E vem comigo, porque a vida pede mais positividade.
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3: A linha vermelha tem agora duas novas estruturas de monitoramento na altura do Parque das Missões, na divisa entre Duque de Caxias e o Rio. Os pórticos instalados no sentido Rio têm câmeras de alta definição com inteligência artificial, capazes de identificar placas e emitir alertas sobre veículos com registro de roubo, furto ou suspeita de clonagem. As informações são compartilhadas em tempo real entre as centrais de segurança dos dois municípios. Os equipamentos também têm painéis de LED para informar ações de trânsito e campanhas educativas. E atenção, as câmeras não funcionam como radares e não geram multas. 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Daqui a pouco tem mais um Atualizando.
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Positividade FM 74.5, The Pet Mode, Trend Love. Bora, resultado de promoção? Já sim, papum, porque quem? Você, José Leandro, final do telefone 2537, você levando um voucher no valor de R$100 do Local Beach Club, hein? Nossa equipe de promoção vai entrar em contato com você através do WhatsApp, tá? A partir de agora tem o AC/DC Inglaterra, porque dia 9 de outubro, o AC/DC Inglaterra, considerado um dos maiores tributos do mundo ao AC/DC, chegou ao Qualistage na Barra da Tijuca. Manda mensagem, 21-DDD-98128-1045. Tô te esperando por lá, me espera que eu volto já já, são 13h59. Boa tarde.

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1: Positividade FM 104.5, Bon Jovi, It's My Life. Deixa eu lembrar pra você o que eu tenho pra você mandar mensagem, senão tu vai falar, Vanessa, não ganhei. 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

0: Positividade FM 104.5, Titãs, go back. Já volto, hein? Me espera aí, vai. Boa tarde.
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0: 4h58, boa tarde.
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2: Olá, uma ótima tarde para você, ouvinte da Positividade. Começando com atualizações sobre o trânsito nessa tarde de sexta-feira. Atenção redobrada para você, motorista, na zona sudoeste. Tem bloqueios por conta de um evento no Parque Olímpico, na Avenida Engenheiro Carlos Carvalho e também na Avenida Embaixadora Belardo Bueno, além de outras vias no entorno. Pela Avenida Ayrton Senna, observa o trânsito lento em direção à linha amarela, principalmente na passagem pela estação do BRT Aeroporto de Jacarepaguá. Há reflexos na Avenida das Américas. Você, motorista que segue para o Recreio dos Bandeirantes, encontra melhores condições pela Avenida Lúcio Costa, no sentido Jacarepaguá. A Avenida Salvador Allende tem trânsito intenso na altura da estação do BRT Olof Palme, no sentido Orla, pistas livres. 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Daqui a pouco tem mais aqui no Atualizando.
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Positividade FM 104.5, falar de coisa gostosa nessa hora. É bom falar de comida, de coisa gostosa, não é? 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
1: Positividade FM 104.5, bora com esporte com positividade. Boa tarde, Alexandre.
2: Fala, Vanessa, tudo bem? Boa tarde pra você.
1: Tudo bem, tudo ótimo, apesar de você ter errado o seu palpite.
2: Eu errei o palpite, porque eu pensei só no primeiro tempo, terminou empatado, entendeu? Esqueci que tinha o segundo tempo.
1: Rapaz, fomos bem, né? Na altitude, bem, com o Del Valle.
2: Mas é aquele negócio, é urubu, né? Urubu não tem medo de altura. E venceu bem aí o Del Valle, tá classificado já, 2-0 lá no Equador,
1: pois
2: na altitude.
1: É, né?
2: Pra decidir aqui no Rio de Janeiro, já foi, já era, tá classificado já o Flamengo. Não reverte mais, o Del Valle não tem time pra reverter. O time do Flamengo, Vanessa, chegou ao quarto jogo sem tomar gol.
1: Eita,
2: impressionante,
1: sério?
2: Aí, é sério. O Flamengo não toma gol, o ataque é muito bom. O Flamengo hoje tem o melhor time da América do Sul e é o favorito para vencer a Libertadores. Tomara que a gente tenha um Fla-Flu na final, vai ser o maior Fla-Flu da história.
1: Tu tá sonhando com esse Fla-Flu, hein?
2: Tô sonhando muito com esse Fla-Flu, mas aí o Flamengo tem que passar também. Eu acho que o Fluminense também já tá. Não vou cravar nada assim, mas a situação do Flamengo é muito mais cômoda. Venceu fora de casa, o Fluminense venceu em casa. Tem o jogo de volta aí no Flamengo, tá tranquilo, tá classificado. Vai pegar agora ou o Estudiantes ou o Corinthians na semifinal. O Fluminense vencer, pega Palmeiras ou a LDU. Esse é o caminho dos dois para chegar a essa decisão dessa final que vai ser em Montevidéu.
1: Ah, é?
2: É, mas se por acaso der um Fla-Flu, aí eu não sei como é que... Se os clubes vão se articular para jogar no Rio de Janeiro, vão jogar em Montevidéu mesmo. Enfim, é muito cedo para falar ainda, porque tem muita água para rolar.
1: Isso.
2: Mas o Flamengo venceu bem ontem lá com o gol do Bruno Henrique, para variar, né? O Léo Pereira marcou gol também. Então o Mengão super bem aí. A zaga sem levar gols. O Del Valle, coitado, não teve chance nenhuma, mesmo jogando em casa, com altitude, com torcida. Enfim, já foi. Foi pro buraco já.
1: É, vamos esperar para ver. Olha aqui, tô com uma curiosidade. Diga. Os treinadores que mais ganham, qual o valor das bagatelas dos treinadores?
2: Aqui, ó, foi feito um levantamento pela revista Jornal, né, o jornal português A Bola, né? O treinador que mais ganha está na Arábia Saudita, lá no Al Hilal. É o Simone Inzaghi, que é italiano. Ele está faturando aqui por ano, tá? 154 milhões, 154 milhões por ano. Não é muito.
1: Tá bom.
2: 154 milhões por ano é muito.
1: Se tá ruim pra você, pode ficar pra mim. Já falei isso pra você, Alexandre.
2: Tá bom. O Simeone é o segundo argentino do Atlético de Madrid, fatura 140 milhões por ano. Deve até ganhar mais, deve ter premiação. Isso aí, ó. Isso deve ser não declarado. Luiz Henrique do PSG é o terceiro com 120 milhões. Aí o nosso querido Ancelotti é o primeiro treinador de seleção. Mais.
1: Ah, é?
2: É, treinador do Brasil, a seleção brasileira, que ele convocou essa semana, tá faturando assim em torno de 56, quase 5 milhões por mês ele ganha.
1: Tá ruim, Alexandre?
2: Pô, ruim?
1: Você tá reclamando lá do outro que ganha 150?
2: Pô, 5 milhões por mês? É muito dinheiro.
1: Mas você tava reclamando que não acha tanto?
2: Não, não reclama mais de nada agora. Porque esse tanque aqui é
1: 5 milhões por mês.
2: É muito dinheiro.
1: É muita coisa pra sonhar.
2: Acho que ele tá preocupado se a torcida tá satisfeita ou não com a convocação. Tá nem aí, mano.
1: Isso que é ruim, né?
2: Tá nem aí. Se vai ganhar a Copa, se não vai ganhar a Copa, tá nem aí. Quer saber da conta ali, 5 milhões todo mês pingando. É isso.
1: É. Então, me fala aí do mercado da bola, como estamos?
2: É, porque às vezes a janela de transferência fechar hoje, às vezes você tem muito dinheiro, mas às vezes a negociação é mais complicada. Caso do Richarlison, por exemplo, que tava negociando lá com o Vasco da Gama, o negócio tá meio devagar, porque o Richarlison agora, ele não aceita um contrato longo de 3 anos e meio, foi o que o Vasco propôs, tá tentando ainda a rescisão lá com o Clube da Inglaterra, é difícil os caras liberarem ele. Então, assim, essa contratação do Richarlison também ficou meio complicada. Tem até hoje para definir, mas acho que não vai sair nada, não. Acho, palpite, mas acho que não vai sair nada, não. Dificultou muito o time da Inglaterra. O Richarlison disse que queria vir também, mas também não aceita o contrato longo. Tá meio embrulhado o negócio, tá meio embrulhado. E o Matheus Gonçalves, que viria pro Botafogo, o Vasco também tentou, né? É um moleque de 21 anos, que também tá jogando lá na Arábia, ele se joga na Arábia, né? Onde recebe o Inzaghi a fortuna de 150 milhões por ano. Também não vem mais, vai ficar por lá mesmo. Então, assim, pro Rio de Janeiro, pro futebol carioca, não foi. O Botafogo trouxe o Ziyech, o marroquino, mas o Santos talvez foi o time que tenha mais se movimentado, né? Ele apresentou o Cebolinha, jogador que era do Flamengo, que foi apresentado ontem pela Magali, você viu? A menina fantasiada de Magali.
1: Mentira, sério? Sério. Não vi, não.
2: Eu acho que ninguém, assim, nem o Cebolinha se ligou muito, não é... Deu muita moral pra Magali.
1: Poxa,
2: achei muito legal a ideia. Eu achei meio avulsa a Magali lá, coitada. Não deram muita moral pra ela, não.
1: Poxa, que pena.
2: Cara, o Cebolinha sempre foi meio arrogante, né? Na revista em quadrinho. Né? É por isso que ele tomava a escoelhada da Mônica.
1: Ai, gente, tadinho.
2: Tomava e merecia tomar.
1: Ih, você tá bravo, hein?
2: Eu gostava do Louco, da revistinha. Lembra do Louco?
1: Não.
2: A Turma da Mônica?
1: Eu não gostava.
2: Você não lia a Turma da Mônica?
1: Não gostava de gibi. Não.
2: Ah, não gostava do gibi?
1: Não era
2: do
1: gibi.
2: Eu também nunca fui muito fã, mas eu gostava mais da Turma da Mônica, do Cascão, do Louco.
1: Não, nunca. Eu gostava de ler jornal, acredito.
2: É, entendi.
1: Eu era metida, eu gostava de ler jornal. Eu não gostava de gibi, acho que era isso.
2: Tá bom. Então, assim, enfim, você poderia apresentar o Felipe Coutinho também.
1: Ah, é?
2: Jogou na seleção com o Neymar. Isso é tudo lobby do Neymar, né? O Neymar já ele compra o São, já ele vira dono. Então ele tá trazendo os amigos aí, os jogadores igual ele, né? A rapaziada que jogava bola tá ressuscitando. Daqui a pouco aparece o Ronaldinho Gaúcho lá no Santos. Felipe Coutinho, então, também tá de volta aí. Tava no Vasco da Gama, um tempão já jogar, né?
1: E aí foi pro Santos?
2: E foi pro Santos agora. São reforços aí do time da tá Vila fazendo, Belmiro, né?
1: Tá fazendo, como é que é? Ele tinha os parças.
2: Os parças dele lá. Jogaram juntos na seleção brasileira, um tempão aí, Neymar. Até o Cebolinha também, jogou muito tempo na seleção. E pode ser aí que o Cebolinha jogue, inclusive agora nesse sábado, contra o Cruzeiro lá na Vila Belmiro, o jogo do Santos. O Fluminense, que não trouxe reforços aí nessa janela, ele vai jogar com o Atlético Mineiro amanhã. E o Hulk, como era jogador do Atlético, tem um acordo lá entre os clubes, o Hulk não pode enfrentar o Atlético Mineiro. Então o Hulk tá fora dessa partida aí, desfalca o Fluminense. Mas o Fluminense deve jogar com o time reserva amanhã, porque terça-feira tem um jogo lá na Argentina. Então a prioridade é esse jogo, a classificação para Libertadores da América, né? É isso.
1: É isso. E o vôlei?
2: O vôlei foi o que eu te disse, né? Ontem, né? O Brasil tranquilamente venceu a Colômbia por 3-7-0. Só não vou falar que foi tranquilamente, porque olha os parciais aqui, ó. 25-19, 25-18, e aí o terceiro set foi 36-34.
1: Pô, apertado. É. Terceiro foi papau.
2: Papau, né? 36-34, terceira vitória do Brasil em três jogos. O Brasil que tá tentando essa vaga olímpica antecipada, né? Que vai ser Los Angeles, próxima Olimpíada, em 2028. Vai jogar amanhã. Então, é um programa pra galera amanhã, ó. Amanhã, 1h30, Maracanãzinho. Vai ter Brasil e Chile, tá? E depois, 4h30, Colômbia e Peru. Então, a galera que gosta de vôlei, já vai pro Maracanãzinho cedo amanhã, vai chover também.
1: Pois então, não consigo. Trabalhando, senão eu gostaria de ir. É, falei pra você que eu queria muito ir no vôlei. Mas não...
2: Pede pra trocar aí. A escala aí tá meio confuso o negócio. Aqui, então, pra... cada dia está num dia, não entendi direito. O Brasil.
1: Fica tranquilo. Ih, semana que vem também muda, então, gente.
2: Aqui. Eu vi da semana que vem vocês aqui.
1: Vamos estar de manhã aí, você.
2: É de manhã, né?
1: Isso.
2: Eu vi aqui agora. Então é isso, então, mas você não vai conseguir ver a seleção brasileira vencer.
1: Não.
2: Esse vai ser rapidinho, 15 minutos acaba o jogo. Também a hora que você chegar lá, é muito fácil. Chile não existe no vôlei, né? O Chile é Brasil e Chile vai ser uma moleza. O Brasil em 15 minutos mata esse jogo aí.
1: Nossa, você é exagerado.
2: Não, eu sou exagerado. O time é muito bom do Brasil. Agora, a notícia ruim é que a seleção brasileira perdeu a Rosa Maria, que é a grande jogadora e é musa. Pra muita gente é a musa aí da seleção.
1: O que houve?
2: Ela se machucou.
1: Ficar
2: 3 a 6 semanas aí, problema no joelho esquerdo, né? Notícia ruim aí. Ela passou por uma ressonância magnética. Mas, ligamento coletivo. Ligamento colateral. É ligamento. Ligamento é embaçado.
1: É embaçado mesmo. Deu ruim pra ela.
2: Deu ruim, boa recuperação pra Rosa Maria aí, que dizem que é muito bonita, mas eu só tenho olhos para uma mulher.
1: Isso então, mesmo, gostei, né? Fechou bonito, hein?
2: Gostou?
1: Bom, gostei bastante.
2: Mandou presente, mas às vezes eu mando bem, né?
1: É, cara de pau, tem que dar presente os dois. Ó, então, hoje é sexta, né? Segunda-feira você volta às 8h30 da manhã comigo. E às 5h30 da tarde, com o PH.
2: Olha aí, muitas mudanças, hein? Parece o Ancelotti.
1: Só
2: muitas
1: uma semana, só fica tranquilo.
2: É o Ancelotti.
1: Bom final de semana pra você.
2: Você também, Vanessa. Beijo pra todo mundo.
1: Beijo.
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0: Rádio FM 104.5, fechando Empire State of Mind, Jay-Z, Alicia Keys. Bora, resultado de promoção? Quem vai curtir esse de si? Inglaterra, no dia 9 de outubro, no Quali Stage, na Barra da Tijuca, considerado um dos maiores tributos do mundo ao AC/DC, você, Franco Gagner Jr., final de telefone 9502. Nossa equipe de promoção vai entrar em contato com você através do WhatsApp, certo? Já chegou, PH. Mais com maravilhoso, nadou, malhou, pedalou.
1: Pedalei.
0: Ele não anda malhando, tá percebendo? Vai ficar flácido, hein?
1: Nossa.
0: Não anda malhando, estou percebendo isso, hein, PH? Bom... Com ele até às 10. Volta amanhã a partir das 2 da tarde. Te encontro aqui na Positividade. Combinado? Sou Vanessa Victorino e pra você, ótima sexta-feira. São 6.

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0: 6:19.
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3: De volta aqui no Atualizando, destacando a movimentação na zona sul da cidade, na Urca, atenção redobrada para o motorista, tem uma faixa ocupada na Rua Marechal Cantuária, próximo à Avenida Portugal, para combate a um incêndio em imóvel comercial. Bombeiros no local, Sete Rio, Guarda Municipal também acionadas, trânsito apresenta retenção no trecho. Nesse momento, ainda na zona sul, observa dificuldades pela Avenida Borges de Medeiros, na altura do Parque dos Patins, em direção ao Túnel Rebouças. Rua Jardim Botânico também apresenta dificuldades em direção ao Maitá, principalmente na altura da Rua Pacheco Leão, com reflexos no acesso pela Avenida Rodrigo Otávio. Você motorista que segue pela Epitácio Pessoa também está encontrando dificuldades a partir do Parque da Catacumba, no sentido Gávea, de preferência pela Avenida Epitácio Pessoa, pistas livres. 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

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Positividade FM, David Guetta e Usher, Without You, Spin Doctors, Two Princes, Fighting Cannibals, She Drives Me Crazy, Oingo Boingo, World Science. Nessa sexta, 11 de setembro de 2026, o dia, né, que permaneceu o tempo todo nublado, mas com o vento quente, principalmente agora no final da tarde. Ih, gente, o que, que será que vai rolar? 6 horas e 31 minutos, tô com vocês até às 10, mais tarde às 7, Rock and Radio, e agora, Leo Jaime. A vida não presta.

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1: Atualizando. 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E a partir de 1º de outubro, os planos de saúde serão obrigados a cobrir a mamografia digital sempre que houver indicação médica sem restrição de idade ou gênero. A mudança foi anunciada pela Agência Nacional de Saúde Suplementar, a ANS. Atualmente, a cobertura obrigatória é limitada a mulheres entre 40 e 69 anos. Considerada mais avançada que a mamografia convencional, a versão digital ajuda a identificar alterações precoces que podem não ser percebidas ao toque. Segundo o INCA, o Brasil deve registrar cerca de 73 mil novos casos de câncer de mama por ano. Bem, por enquanto é só. Eu vou ficando por aqui com as notícias de hoje do Atualizando. Eu tô de volta na segunda-feira, bem cedinho aqui pela Positividade FM. Boa noite, bom final de semana.
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1: 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Harry Styles, Watermelon Sugar, os Paralamas, uma brasileira.
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1: Agora 7:01.

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1: Hello, crazy people! Agora eu fui. Agora eu fui numa outra vibração aí, cara. Hello, everybody! Thank you very much. Thank you for coming and make some noise. Tá começando mais um Rock and Radio na positividade. É isso aí, gente. E hoje a gente vai mandar ver um clássico do rock lançado em 1991, que está no álbum de estreia do Pearl Jam, 10. E a letra é autobiográfica, escrita por Ed Vedder, que aborda a descoberta de que, né, alguém, né, que alguém considerava seu pai, não era o seu pai biológico.

moçada! É Rock and Rage na positividade. I wanna rock with you. Quero rockar com você até as 9 da noite. Depois tem a Voz do Brasil, né? Mas tem muito papo, muita música pra rolar. System of a

aí, cara, Stone Temple Pilots. Aliás, ó, STP era uma verdadeira febre nos Estados Unidos nos anos 1980, uma marca de óleo, enfim. E aí o Stone Temple Pilots aproveitou essa popularidade dessa logomarca, enfim, que é muito bonita, e botou aí no nome, STP. Stone Temple Pilots tem a ver com o STP óleo. Caraca, você sabia? E no programa você, além de Plush, ouviu Raimundos, puteiro em João Pessoa, Rage Against the Machine, Killing in the Name, Queen, Don't Stop Me Now. Agora vem AC/DC, Back in Black. Vamos lá, moçada, muito rock and roll. 7h43, 4 anos de rock and radio, 5 anos de positividade, positividade forever. PH na área, boa noite, Rio.

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Foi então, Los Hermanos. Ana Júlia, Billy Idol, Dancing With Myself. Daqui a pouquinho tem mais. Mais uma hora de rock and roll.

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Positividade FM 104.5, é Rock and Radio. I will follow. É isso. Também uns e outros, Carta aos Missionários, The Black Crowes, How to Handle, e Aerosmith, Walk This Way. Rádio, né? Fazendo aniversário, Rock and Radio. 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Sympathy for the Devil, The Rolling Stones, 104.5, Rio de Janeiro, Brasil.

0: Positividade FM 104.5. Paul McCartney. I got a feeling. Utilizando aí um grande sucesso de The Beatles. Essa música quer dizer algo assim como tem um pressentimento. É do álbum Let It Be de 1970. Foi gravada no dia 30 de janeiro de 1969, numa data inesquecível, durante o concerto dos Beatles no telhado da gravadora Apple. Isso aí é uma cena icônica, né? Então, teve I Got a Feeling, teve Rita Lee, Agora Só Falta Você, Simple Minds, Don't You Forget About Me e The Rolling Stones, Sympathy for the Devil. Não é isso, seu Pita?
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The Coach, Kings of Leon, Sex on Fire. Vamos ficando por aqui, vou tocar a saideira. E eu tô de volta no domingo no Positive Classics a partir das 9 da manhã. Beleza? Vai até às 11. A última do programa é Bon Jovi, It's My Life. Depois tem Voz do Brasil e a gente na internet.